0: interceda pelos peregrinos deste santuário e pelos que procuram compaixão e alívio. Oremos.
1: Interceda por los peregrinos de este santuario y por todos los que buscan compasión y alivio. Roguemos al Señor.
2: Deus eterno e omnipotente, que pusestes os olhos na humildade da vossa serva, ouvi as nossas humildes preces e dai-nos a vossa salvação. Por Cristo nosso Senhor. Amém.

0: Inclinemo-nos, ou os que puderem, ajoelhem para receber a bênção do Santíssimo.
1: Predisponemos nossos corações para receber a bendição do Santíssimo Sacramento.